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Novas informações surgiram sobre o caso Isabelle, com a síndica do prédio onde a jovem morava revelando detalhes cruciais. Segundo o relato obtido com exclusividade, o namorado da vítima teria pedido a busca pelo celular de Isabelle nas lixeiras e impedido a entrada da família no edifício. Essas declarações adicionam novas camadas à investigação do caso, que tem gerado grande repercussão. As autoridades seguem apurando os fatos para esclarecer as circunstâncias da morte da jovem e a possível participação de terceiros.

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Uma nova pesquisa Quest divulgada mostra o presidente Lula, do PT, com 39% das intenções de voto, enquanto Flávio Bolsonaro, do PL, aparece com 34%. Os dois candidatos saíram da situação de empate técnico em que se encontravam na semana anterior, indicando um aquecimento na reta final da campanha eleitoral. O levantamento aponta que Lula oscilou 2 pontos para cima e Flávio Bolsonaro 1 ponto, ambos dentro da margem de erro de 2 pontos percentuais. Um dado relevante é a queda pela metade no número de indecisos, o que sugere uma maior definição do eleitorado.

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1: O presidente do Tribunal Superior Eleitoral, ministro Cássio Nunes Marques, afirmou que a interferência de decisões individuais de ministros do Supremo Tribunal Federal em assuntos eleitorais pode enfraquecer a atuação dos dois tribunais e gerar insegurança jurídica. A declaração foi feita em um ofício enviado ao presidente do STF, ministro Edson Fachin, no qual Nunes Marques alertou para os riscos de conflitos entre as duas instituições, especialmente durante o período eleitoral. No documento, Nunes Marques solicitou que o Supremo adote um mecanismo de análise prévia de pedidos urgentes relacionados às eleições, antes que os processos sejam distribuídos aos ministros. Segundo ele, a medida ajudaria a evitar decisões contraditórias, preservar a igualdade entre os candidatos e garantir maior estabilidade nas regras eleitorais. O pedido foi encaminhado após uma decisão do ministro Flávio Dino, que derrubou uma determinação do ministro André Mendonça, relacionada à remoção de publicações sobre uma informação falsa envolvendo Flávio Bolsonaro e Nossa Senhora Aparecida.

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0: Alô, amigos, aqui quem fala é Cleiton Ramil. Eu estava acabando de ler ou reler, provavelmente eu já li esse livro há muito tempo atrás, A Divina Comédia, do Dante Alighieri, um clássico da literatura. Um livro incrível, incrível, que nos leva a um mergulho muito profundo de reflexões. E eu fico sempre muito impressionado como o espírito humano é capaz de gerar obras tão ricas, tão motivadoras para nós todos. Não é só a música, não é? Claro, eu sou muito ligado à música, mas a literatura também, que eu gosto tanto, tem meus livros escritos, é fascinante. É lógico que nosso programa aqui, em geral, se fala muito mais, se dedica muito mais o tempo às músicas, mas eu chamo a atenção de vocês para essa questão da literatura que hoje em dia tanta gente comenta: ah, os livros vão acabar, a cultura digital é muito poderosa, a literatura pode perder algum espaço para a cultura digital, mas também se beneficia de outra forma, né, porque são canais de divulgação interessantes, originais. Então eu peço para vocês aqui um esforço especial de todos que respeitam e gostam de literatura, e até os que não têm tanta ligação com isso, mas que fiquem atentos, porque para seus filhos, seus netos, a leitura do texto impresso nos livros é muito bom, faz muito bem para a saúde mental e para o seu conhecimento da vida de uma maneira geral, porque há obras incríveis como essa que eu estou lendo, milhares de obras, né, que estão disponíveis por aí para a gente procurar. Então vamos lá, passo a voz ao Márcio Selle e peço que ele conduza esse nosso programa, que vocês curtam bastante, e a gente se vê, se possível, na próxima semana.
1: Olá, Cleiton. Olá, ouvinte. Sejam todos bem-vindos. No programa de hoje, os destaques são os trabalhos do grupo Tamanduá, Chico Buarque, Zizi Posse e da banda Celton. Eu sou Márcio Selle e dou sequência ao Ossu em Cima de hoje. O projeto Tamanduá, de Firenze, na Itália, nasceu da efervescência criativa do violonista Pino Arborea, músico com apurada habilidade como arranjador, qualidade que lhe permitiu retrabalhar algumas das peças mais significativas da grande cultura musical brasileira e ajustá-los sob medida para três vozes femininas. Diversas cantoras se juntaram ao grupo ao longo dos anos. Desde 2018, a nova formação inclui Cláudia Moretti, Cristina Riso e Luciana Camarda. A capacidade expressiva do vocalismo das três cantoras consegue realçar a beleza sempre presente nessas canções, tornando-as elegantes e elaboradas. As três vozes se entrelaçam, criando um enredo de linhas melódicas de onde emerge um som envolvente que vê a alternância de momentos melódicos e rítmicos. Escutaremos Uma Canção de Esperança, de Cleiton Ramil e Valdir Sequinel Filho, do álbum As Canções do Coração, de Valdir Sequinel Filho, de 2022. Logo após, Corrida de Jangada, de Edu Lobo e José Carlos Capinã, do álbum Vamos Embora, de 2022, do Tamanduá. E encerrando o bloco, Meu Pedacinho de Chão, de Valdir Sequinel Filho e Luiz Vicentini, single lançado em 2026.

E escutamos Meu Pedacinho de Chão. Antes a gente ouviu Corrida de Jangada e, abrindo o bloco, Uma Canção de Esperança. Em 1970, foi lançado o álbum Per um Punho de Samba, de Chico Buarque de Holanda, com arranjos de Ennio Morricone, compositor, maestro e arranjador que orquestrou trilhas sonoras de filmes com rara maestria. Ennio Morricone, falecido em 6 de julho de 2020, nunca escondeu a admiração pela música brasileira. Apresentado a Chico Buarque pelo compositor italiano Sérgio Bardotti, letrista que verteu músicas do compositor carioca para o idioma da Itália, Morricone aceitou imediatamente o convite para arranjar esse disco. Título pouco ouvido da discografia de Chico Buarque, Per um Punho de Samba, somente foi editado no Brasil em 2003, já em CD. Uma edição alternativa do disco, com as 12 músicas cantadas por Chico em português, se tornou ainda mais rara e nunca foi editada no Brasil em qualquer formato. Contudo, essa edição em português foi lançada na Europa, no rastro da edição italiana de 1970, tendo sido disponibilizada em LP nos mercados da França com o título Sambas do Brasil e da Espanha com o título Por um Punhado de Samba, traduzido fielmente do original em italiano. Escutaremos do álbum Per um Punho de Samba, de 1970, de autoria de Chico Buarque de Holanda, Samba e Amore. E encerrando o bloco, Tu Sei Una di Noi.

0: Escutamos com Chico Buarque de Holanda, Tu Sei Una de Noi. E abrindo o bloco, Samba e Amore. A gente faz um intervalo e já voltamos.
1: Uma pausa pro cafezinho. Até já.

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Estamos de volta, eu sou Márcio Selle e este é O Sul em Cima, um programa de Cleiton Ramil. Na primeira parte, tivemos os trabalhos do grupo Tamanduá e de Chico Buarque de Holanda. E seguimos agora com os trabalhos de Zizi Posse e da banda Celton. Você pode interagir conosco através das redes sociais buscando O Sul em Cima e também pelo e-mail osulencima@gmail.com, enviando seu comentário e suas sugestões de pauta para nossa produção. Zizi Posse, ou Maria Isildinha, é neta e bisneta de italianos. Esta paulistana do Brás nasceu em 28 de março de 1956 e começou a estudar piano bem cedo, aos 5 anos de idade. Dada a rapidez com que aprendia, mudou de professores e métodos muito rapidamente. Aos 18 anos, foi morar com o irmão mais velho, José Posse Neto, em Salvador, onde ficava a Escola de Música da Universidade Federal da Bahia, considerada a melhor da América Latina na época. Nesta escola, cursou composição e regência durante 2 anos. Em 1977, Roberto Menescal, na época diretor artístico da gravadora Philips, assiste Zizi Posse pela primeira vez em um programa piloto de TV. No ano seguinte, já no Rio de Janeiro, Zizi assina com a gravadora e lança Flor do Mal, seu primeiro LP. No início dos anos 90, Zizi dá uma guinada na vida pessoal e profissional, volta a São Paulo, rompe com sua gravadora e parte para um novo desafio, reconhecido posteriormente como um divisor de águas em sua carreira. Concebe, arranja e interpreta 3 trabalhos em um formato inusitado na época, mas muito conhecido hoje, o tal acústico. Sobre Todas as Coisas, Valsa Brasileira e Mais Simples são considerados obras-primas e marcam definitivamente a carreira de Zizi e a música popular brasileira. Em 1997, surge a proposta de gravar um CD em italiano, Per Amore, de estrondoso sucesso, aplaudido pela crítica e pelo público. E a gente escuta com Zizi Posse, do álbum Per Amore, de 1997, Per Amore, de Mariela Nava. Logo após, Caruso, de Lucio Dalla. E encerrando o bloco, Echiove, de Gioia Amoruso e Sergio Cirillo.

e Chiove. Antes a gente ouviu Caruso e abrindo o bloco Per Amore. A Celton é uma banda de indie pop formada por músicos gaúchos de Porto Alegre, no Rio Grande do Sul, que moram e fazem sucesso na Itália. A formação original contava com Ramiro Levi, Daniel Plentz, Eduardo Stein Bestia e Ricardo Fishman, que saiu da banda em 2017. Em 2005 e 2006, eles foram morar em Barcelona, na Espanha, onde começaram a tocar covers dos Beatles nas ruas. Um produtor italiano chamado Gaetano Capa viu o grupo tocar, gostou do talento deles e os convidou para gravar um álbum na Itália. A banda se mudou para Milão, onde passou a residir. Eles lançaram o primeiro disco, Banana Milanesa, em 2008. O som da Celton mistura indie pop, folk e ritmos brasileiros, com letras em vários idiomas, português, inglês, espanhol e italiano. Com álbuns marcantes como Saudade, de 2013, Loreto Paradiso, de 2016, Manifesto Tropicale, de 2017, Benvenuti, de 2021, Gringo Volume 1, de 2024 e Gringo Volume 2, de 2025, o grupo construiu uma forte ponte cultural entre o Brasil e a Europa, combatendo estereótipos sobre a música brasileira no exterior. Escutaremos com a banda Celton Cigareta in Mano a Dio, de Daniel Plentz, Eduardo Stein Destiar, Ramiro Levi, Dario Fine, Stefano Seri e Trattoli, do álbum Benvenuti. E encerrando o bloco, Sangue Latino, de Paulinho Mendonça e João Ricardo, com participação especial de Ney Matogrosso, do álbum Gringo, volume 1.

0: Escutamos com a banda Celton, com participação de Ney Matogrosso, Sangue Latino, e abrindo o bloco, Cigareta in Mano a Dio. E este foi o Sul em Cima de hoje, que apresentou os trabalhos do grupo Tamanduá, Chico Buarque, Zizi Posse e da banda Celton. Eu agradeço a sua companhia, um grande beijo a todos e até a próxima semana, com mais uma edição de O Sul em Cima.
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1: Alô amigos, eu sou o Cleiton Ramil. Eu quero muito agradecer do fundo do coração a todos vocês que participaram, pessoas e empresas que colaboraram para que fosse gerado o CD O Sul em Cima, comemorativo de 3 anos do programa de mesmo nome. Eu queria dizer que todos vocês vão receber nas suas casas ou nos endereços que foram indicados o material que vocês selecionaram e da maneira que pediram. Está sendo todo reunido, agora temos que fazer a masterização do disco, tem algum período de trabalho, mas em seguida vocês vão receber isso tudo. Quero agradecer também à empresa Traga Seu Show, que administrou isso tudo no site de forma muito competente, e sobretudo a Marisa Kineuchi, que foi idealizadora e a produtora desse projeto, que vai estar em seguida, em breve, enviando a todos vocês o material que foi pedido, ok? Muito obrigado, tchau, até a próxima!

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0: Alô, amigos, aqui quem fala é Cleiton Ramil. Estava acabando de ler ou reler, provavelmente eu já li esse livro há muito tempo atrás, A Divina Comédia, do Dante Alighieri, um clássico da literatura. Um livro incrível, incrível, que nos leva a um mergulho muito profundo de reflexões. E eu fico sempre muito impressionado como o espírito humano é capaz de gerar obras tão ricas, tão motivadoras para nós todos. Não é só a música, não é? Claro, eu sou muito ligado à música, mas a literatura também, que eu gosto tanto, tem meus livros escritos, é fascinante. É lógico que nosso programa aqui, em geral, se fala muito mais, se dedica muito mais o tempo às músicas, mas eu chamo a atenção de vocês para essa questão da literatura que hoje em dia tanta gente comenta: ah, os livros vão acabar, a cultura digital é muito poderosa, a literatura pode perder algum espaço para a cultura digital, mas também se beneficia de outra forma, né? Porque são canais de divulgação interessantes, originais. Então eu peço para vocês aqui um esforço especial de todos que respeitam e gostam de literatura, e até os que não têm tanta ligação com isso, mas que fiquem atentos, porque para seus filhos, seus netos, a leitura do texto impresso nos livros é muito bom, faz muito bem para a saúde mental e para o seu conhecimento da vida de uma maneira geral, porque há obras incríveis como essa que eu estou lendo, milhares de obras, né, que estão disponíveis por aí para a gente procurar. Então vamos lá, passo a voz ao Márcio Celli e peço que ele conduza esse nosso programa, que vocês curtam bastante, e a gente se vê, se possível, na próxima semana.
1: Olá, Cleiton. Olá, ouvinte. Sejam todos bem-vindos. No programa de hoje, os destaques são os trabalhos do grupo Tamanduá, Chico Buarque, Zizi Posse e da banda Celton. Eu sou Márcio Celli e dou sequência ao Ossu em Cima de hoje. O projeto Tamanduá, de Firenze, na Itália, nasceu da efervescência criativa do violonista Pino Arborea, músico com apurada habilidade como arranjador, qualidade que lhe permitiu retrabalhar algumas das peças mais significativas da grande cultura musical brasileira e ajustá-los sob medida para três vozes femininas. Diversas cantoras se juntaram ao grupo ao longo dos anos. Desde 2018, a nova formação inclui Cláudia Moretti, Cristina Riso e Luciana Camarda. A capacidade expressiva do vocalismo das três cantoras consegue realçar a beleza sempre presente nessas canções, tornando-as elegantes e elaboradas. As três vozes se entrelaçam, criando um enredo de linhas melódicas de onde emerge um som envolvente que vê a alternância de momentos melódicos e rítmicos. Escutaremos Uma Canção de Esperança, de Cleiton Ramil e Valdir Sequinel Filho, do álbum As Canções do Coração, de Valdir Sequinel Filho, de 2022. Logo após, Corrida de Jangada, de Edu Lobo e José Carlos Capinã, do álbum Vamos Embora, de 2022, do Tamanduá. E encerrando o bloco, Meu Pedacinho de Chão, de Valdir Sequinel Filho e Luiz Vicentini, single lançado em 2026.

escutamos Meu Pedacinho de Chão. Antes, a gente ouviu Corrida de Jangada e, abrindo o bloco, Uma Canção de Esperança. Em 1970, foi lançado o álbum Per um Punho de Samba, de Chico Buarque de Holanda, com arranjos de Ennio Morricone, compositor, maestro e arranjador que orquestrou trilhas sonoras de filmes com rara maestria. Ennio Morricone, falecido em 6 de julho de 2020, nunca escondeu a admiração pela música brasileira. Apresentado a Chico Buarque pelo compositor italiano Sergio Bardotti, letrista que verteu músicas do compositor carioca para o idioma da Itália, Morricone aceitou imediatamente o convite para arranjar esse disco. Título pouco ouvido da discografia de Chico Buarque, Per um Punho de Samba, somente foi editado no Brasil em 2003, já em CD. Uma edição alternativa do disco, com as 12 músicas cantadas por Chico em português, se tornou ainda mais rara e nunca foi editada no Brasil em qualquer formato. Contudo, essa edição em português foi lançada na Europa, no rastro da edição italiana de 1970, tendo sido disponibilizada em LP nos mercados da França com o título Sambas do Brasil e da Espanha com o título Por um Punhado de Samba, traduzido fielmente do original em italiano. Escutaremos do álbum Per um Punho de Samba, de 1970, de autoria de Chico Buarque de Holanda, Samba e Amore. E encerrando o bloco, Tu Sei Una di Noi.

0: Escutamos com Chico Buarque de Holanda, Tu Sei, Una de Noi. E abrindo o bloco, Samba e Amor. A gente faz um intervalo e já voltamos.
1: Uma pausa pro cafezinho. Até já.

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Estamos de volta, eu sou Márcio Selle e este é O Sul em Cima, um programa de Cleiton Ramil. Na primeira parte, tivemos os trabalhos do grupo Tamanduá e de Chico Buarque de Holanda. E seguimos agora com os trabalhos de Zizi Posse e da banda Celton. Você pode interagir conosco através das redes sociais buscando O Sul em Cima e também pelo e-mail osulencima@gmail.com, enviando seu comentário e suas sugestões de pauta para a nossa produção. Zizi Posse, ou Maria Isildinha, é neta e bisneta de italianos. Esta paulistana do Brás nasceu em 28 de março de 1956 e começou a estudar piano bem cedo, aos 5 anos de idade. Dada a rapidez com que aprendia, mudou de professores e métodos muito rapidamente. Aos 18 anos, foi morar com o irmão mais velho, José Posse Neto, em Salvador, onde ficava a Escola de Música da Universidade Federal da Bahia, considerada a melhor da América Latina na época. Nesta escola, cursou composição e regência durante 2 anos. Em 1977, Roberto Menescal, na época diretor artístico da gravadora Philips, assiste Zizi Posse pela primeira vez em um programa piloto de TV. No ano seguinte, já no Rio de Janeiro, Zizi assina com a gravadora e lança Flor do Mal, seu primeiro LP. No início dos anos 90, Zizi dá uma guinada na vida pessoal e profissional, volta a São Paulo, rompe com sua gravadora e parte para um novo desafio, reconhecido posteriormente como um divisor de águas em sua carreira. Concebe, arranja e interpreta 3 trabalhos em um formato inusitado na época, mas muito conhecido hoje, o tal acústico. Sobre Todas as Coisas, Valsa Brasileira e Mais Simples são considerados obras-primas e marcam definitivamente a carreira de Zizi e a música popular brasileira. Em 1997, surge a proposta de gravar um CD em italiano, Per Amore, de estrondoso sucesso, aplaudido pela crítica e pelo público. E a gente escuta com Zizi Posse, do álbum Per Amore, de 1997, Per Amore, de Mariela Nava. Logo após, Caruso, de Lucio Dalla. E encerrando o bloco, Echiove, de Gioia Amoruso e Sergio Cirillo.

Escutamos com Zizi Posse, do álbum Per Amore, Echiove. Antes a gente ouviu Caruso e abrindo o bloco Per Amore. A Celton é uma banda de indie pop formada por músicos gaúchos de Porto Alegre, no Rio Grande do Sul, que moram e fazem sucesso na Itália. A formação original contava com Ramiro Levi, Daniel Plentz, Eduardo Stein Bestia e Ricardo Fishman, que saiu da banda em 2017. Em 2005 e 2006, eles foram morar em Barcelona, na Espanha, onde começaram a tocar covers dos Beatles nas ruas. Um produtor italiano chamado Gaetano Capa viu o grupo tocar, gostou do talento deles e os convidou para gravar um álbum na Itália. A banda se mudou para Milão, onde passou a residir. Eles lançaram o primeiro disco, Banana Milanesa, em 2008. O som da Celton mistura indie pop, folk e ritmos brasileiros, com letras em vários idiomas, português, inglês, espanhol e italiano. Com álbuns marcantes como Saudade, de 2013, Loreto Paradiso, de 2016, Manifesto Tropicale, de 2017, Benvenuti, de 2021, Gringo Volume 1, de 2024, e Gringo Volume 2, de 2025, o grupo construiu uma forte ponte cultural

entre o Brasil e a Europa, combatendo estereótipos sobre a música brasileira no exterior. Escutaremos com a banda Celton Cigareta in Mano a Dio, de Daniel Plentz, Eduardo Stein Destiar, Ramiro Levi, Dario Fine, Stefano Seri e Trattoli, do álbum Benvenuti. E encerrando o bloco, Sangue Latino, de Paulinho Mendonça e João Ricardo, com participação especial de Ney Matogrosso, do álbum Gringo, volume 1.

0: Escutamos com a banda Celton, com participação de Ney Matogrosso, Sangue Latino, e abrindo o bloco, Cigareta in Mano a Dio. E este foi o Sul em Cima de hoje, que apresentou os trabalhos do grupo Tamanduá, Chico Buarque, Zizi Posse e da banda Celton. Eu agradeço a sua companhia, um grande beijo a todos e até a próxima semana, com mais uma edição de O Sul em Cima.
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4: Já está dando o que falar. E não é só pela música. O festival anunciou Marilyn Manson como uma das atrações. E a internet, claro, foi a loucura. Muitos fãs não engoliram a notícia, lembrando o histórico polêmico do artista e as múltiplas acusações de abuso físico e sexual que ele enfrenta. A produção do evento, por sua vez, se defende, afirmando que repudia qualquer tipo de violência e que cabe à justiça julgar as acusações. Enquanto isso, o cantor retoma suas turnês após anos de afastamento e a expectativa é que o show no palco Skyline em setembro de 2027, ao lado do Slipknot, seja um dos mais comentados, para o bem ou para o mal.
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6: A nossa querida Taylor Swift fez história mais uma vez no MTV Video Music Awards de 2026. A cantora levou para casa 3 prêmios, elevando seu total de carreira para impressionantes 33 troféus, quebrando o recorde que antes era dela e de Beyoncé. O clipe de The Fate of Ophelia foi o grande vencedor na categoria de vídeo do ano. E a loirinha não parou por aí. Em um momento emocionante, Taylor dedicou sua honraria à eterna lenda da música country, Dolly Parton, a quem chamou de a showgirl definitiva. Um verdadeiro arraso, mostrando que além de talento, ela tem um coração gigante.
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0: aproveitando uma folga das gravações da novela Quem Ama Cuida para curtir um romance na Itália. A atriz foi flagrada ao lado do namorado, o executivo do mercado financeiro Thiago Pessoa, em um passeio super romântico. O casal, que é bastante discreto, foi visto diante do Duomo de Milão, um dos cartões postais mais famosos da cidade. Thiago, que vive entre Brasil e Estados Unidos, mantém um perfil reservado, mas o amor dos pombinhos parece estar em alta.
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5: De 2027 já está dando o que falar. E não é só pela música. O festival anunciou Marilyn Manson como uma das atrações. E a internet, claro, foi a loucura. Muitos fãs não engoliram a notícia, lembrando o histórico polêmico do artista e as múltiplas acusações de abuso físico e sexual que ele enfrenta. A produção do evento, por sua vez, se defende, afirmando que repudia qualquer tipo de violência e que cabe à justiça julgar as acusações. Enquanto isso, o cantor retoma suas turnês após anos de afastamento e a expectativa é que o show no palco Skyline em setembro de 2027, ao lado do Slipknot, seja um dos mais comentados, para o bem ou para o mal.
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5: Nossa querida Taylor Swift fez história mais uma vez no MTV Video Music Awards de 2026. A cantora levou para casa 3 prêmios, elevando seu total de carreira para impressionantes 33 troféus, quebrando o recorde que antes era dela e de Beyoncé. O clipe de The Fate of Ophelia foi o grande vencedor na categoria de Vídeo do Ano. E a loirinha não parou por aí. Em um momento emocionante, Taylor dedicou sua honraria à eterna lenda da música country, Dolly Parton, a quem chamou de a showgirl definitiva. Um verdadeiro arraso, mostrando que além de talento, ela tem um coração gigante.
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0: Jimenez está aproveitando uma folga das gravações da novela Quem Ama Cuida para curtir um romance na Itália. A atriz foi flagrada ao lado do namorado, o executivo do mercado financeiro Thiago Pessoa, em um passeio super romântico. O casal, que é bastante discreto, foi visto diante do Duomo de Milão, um dos cartões postais mais famosos da cidade. Thiago, que vive entre Brasil e Estados Unidos, mantém um perfil reservado, mas o amor dos pombinhos parece estar em alta.
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5: Amizade entre Ana Paula Renault, vencedora do BBB 26, e Tia Milena chegou ao fim. A própria Ana Paula comentou sobre o afastamento durante uma entrevista, afirmando que prefere não espetacularizar relações. A campeã do reality, inclusive, ironizou a situação quando questionada sobre ter ignorado a ex-aliada. O que será que realmente aconteceu nos bastidores dessa relação que parecia tão sólida? Os fãs estão curiosos para saber os detalhes.
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6: A amizade entre Ana Paula Renault, vencedora do BBB 26, e tia Milena chegou ao fim. A própria Ana Paula comentou sobre o afastamento durante uma entrevista, afirmando que prefere não espetacularizar relações. A campeã do reality, inclusive, ironizou a situação quando questionada sobre ter ignorado a ex-aliada. O que será que realmente aconteceu nos bastidores dessa relação que parecia tão sólida? Os fãs estão curiosos para saber os detalhes.
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5: Amizade entre Ana Paula Renault, vencedora do BBB 26, e Tia Milena chegou ao fim. A própria Ana Paula comentou sobre o afastamento durante uma entrevista, afirmando que prefere não espetacularizar relações. A campeã do reality, inclusive, ironizou a situação quando questionada sobre ter ignorado a ex-aliada. O que será que realmente aconteceu nos bastidores dessa relação que parecia tão sólida? Os fãs estão curiosos para saber os detalhes.
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3: Lauren Jauregui em turnê intimista pelo Brasil, não se esquivou das perguntas sobre a tão esperada reunião do Fifth Harmony. Ela também fez questão de expressar seu amor pelo carnaval brasileiro, dizendo que nunca viveu algo assim. Em conversa com o G1, a artista cubano-americana falou sobre sua independência na música e as memórias inesquecíveis que tem do nosso país. E a reunião do Fifth Harmony, que aconteceu em 2025, ainda rende muitos comentários.

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3: Entre Ana Paula Renault, vencedora do BBB 26, e Tia Milena chegou ao fim. A própria Ana Paula comentou sobre o afastamento durante uma entrevista, afirmando que prefere não espetacularizar relações. A campeã do reality, inclusive, ironizou a situação quando questionada sobre ter ignorado a ex-aliada. O que será que realmente aconteceu nos bastidores dessa relação que parecia tão sólida? Os fãs estão curiosos para saber os detalhes.
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3: Lauren Jauregui, em turnê intimista pelo Brasil, não se esquivou das perguntas sobre a tão esperada reunião do Fifth Harmony. Ela também fez questão de expressar seu amor pelo carnaval brasileiro, dizendo que nunca viveu algo assim. Em conversa com o G1, a artista cubano-americana falou sobre sua independência na música e as memórias inesquecíveis que tem do nosso país. E a reunião do Fifth Harmony, que aconteceu em 2025, ainda rende muitos comentários entre os fãs.
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0: amizade entre Ana Paula Renault, vencedora do BBB 26, e tia Milena chegou ao fim. A própria Ana Paula comentou sobre o afastamento durante uma entrevista, afirmando que prefere não espetacularizar relações. A campeã do reality, inclusive, ironizou a situação quando questionada sobre ter ignorado a ex-aliada. O que será que realmente aconteceu nos bastidores dessa relação que parecia tão sólida? Os fãs estão curiosos para saber os detalhes.
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3: Lauren Jauregui em turnê intimista pelo Brasil, não se esquivou das perguntas sobre a tão esperada reunião do Fifth Harmony. Ela também fez questão de expressar seu amor pelo carnaval brasileiro, dizendo que nunca viveu algo assim. Em conversa com o G1, a artista cubano-americana falou sobre sua independência na música e as memórias inesquecíveis que tem do nosso país. E a reunião do Fifth Harmony, que aconteceu em 2025, ainda rende muitos comentários entre os fãs.
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2: O reality show A Fazenda 18 está dando o que falar, mas não pelos motivos que a Record esperava. 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
3: Entre Ana Paula Renault, vencedora do BBB 26, e Tia Milena chegou ao fim. A própria Ana Paula comentou sobre o afastamento durante uma entrevista, afirmando que prefere não espetacularizar relações. A campeã do reality, inclusive, ironizou a situação quando questionada sobre ter ignorado a ex-aliada. O que será que realmente aconteceu nos bastidores dessa relação que parecia tão sólida? Os fãs estão curiosos para saber os detalhes.
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0: Lauren Jauregui em turnê intimista pelo Brasil, não se esquivou das perguntas sobre a tão esperada reunião do Fifth Harmony. Ela também fez questão de expressar seu amor pelo carnaval brasileiro, dizendo que nunca viveu algo assim. Em conversa com o G1, a artista cubano-americana falou sobre sua independência na música e as memórias inesquecíveis que tem do nosso país. E a reunião do Fifth Harmony, que aconteceu em 2025, ainda rende muitos comentários entre os fãs.
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8: Meio-dia e um minuto.
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10: Olá, seja bem-vindo. É hora de ficar bem informado. Info News está no ar. Muito prazer, eu sou o Silva Júnior. Hoje é quarta-feira, dia 30 de setembro de 2026. E essa é a notícia de agora. O Brasil assumiu a liderança mundial na adoção de criptoativos, segundo o relatório Geograph of Report 2026, elaborado pela empresa de análise Chainalysis. Nos 12 meses encerrados em junho de 2026, o país movimentou 252,5 bilhões de dólares em transações de criptomoedas, superando mercados como Estados Unidos, por exemplo. Aí vem Nigéria, Japão e Coreia do Sul, todos eles superados pelo Brasil nesse quesito. O volume transicionado do território nacional correspondeu a 2,7% dos 9,4 trilhões de dólares movimentados globalmente. O Estado atribui a liderança brasileira ao uso equilibrado de criptoativos, impulsionado pela adesão de empresas às stablecoins, moedas digitais pareadas e ativos reais, como dólar, para gestão de liquidez e pagamentos internacionais. A consolidação da regulação pelo Banco Central e a expansão das exchanges domésticas, que passaram de 1,5% para 12,5% de participação dos fluxos regionais, também fortaleceram o mercado interno. Na América Latina, onde a atividade de criptoativos cresceu 9,8%, enquanto o mercado global recuou 1,6%, o Brasil responde por 43,7% da movimentação regional. Daqui a pouco voltamos com mais um bloco do Info News, deixando você muito bem informado.
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Maravilhoso. Faz tempo.

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0: Meio-dia e 43 minutos.
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2: Olá, voltamos com mais informações no Info News desta quarta-feira. Essa é a notícia de agora. Uma instabilidade na recepção de sinais de GPS afetou a operação de aeronaves da Embraer, gerando impactos diretos na malha aérea da Companhia Azul. O problema concentrou-se na frota de modelos da família E2, equipados com sistemas de navegação da fabricante Honeywell Aerospace, resultando no cancelamento de mais de 80 voos e atrasos que prejudicaram cerca de 8 mil passageiros. Em nota oficial, a Embraer informou que acompanha o caso em coordenação com os operadores e com a fornecedora dos equipamentos para solucionar a falha técnica. A fabricante ressaltou que a ocorrência atinge aeronaves em nível global, mas reforçou que não há prejuízo à segurança de voo. Segundo a empresa, a frota E2 possui sistemas e procedimentos redundantes de navegação que garantem o pouso e a pilotagem em conformidade com as normas das autoridades de aviação civil. A Honeywell declarou que avalia a causa raiz da falha de recepção do sinal para mitigar os transtornos e reacomodar os passageiros afetados. A Azul precisou reestruturar temporariamente a sua malha aérea e os horários das partidas programadas. Daqui a pouco eu volto com mais um bloco do Info News. Fique ligado.
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0: 13:23.
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2: Olá, voltamos com mais um bloco de informações nesta quarta-feira aqui no Infonews. Grandes instituições financeiras internacionais, incluindo NatWest, Bank of America, ING, Capital One, Bank of Australia e outros, divulgaram alerta conjunto sobre os crescentes riscos associados ao uso de agentes de inteligência artificial no comércio eletrônico. As empresas destacam que a automação de compras via chatbots avança em ritmo superior ao desenvolvimento dos padrões de segurança do setor e da proteção ao consumidor. O relatório aponta ameaças diretas de fraudes, vazamento de dados bancários e direcionamento de usuários para meios de pagamentos desprotegidos. O documento revela também receios dos consumidores em relação ao gasto excessivo, inadvertido e a falta de clareza sobre responsabilidades jurídicas em caso de prejuízos financeiros. A movimentação acompanha a estratégia de empresas de tecnologia como a OpenAI, Google, Anthropic e Meta, que promovem assistentes virtuais capazes de solucionar produtos e concluir transações de forma autônoma. Para mitigar os riscos, os bancos pretendem propor a reguladores medidas como a obrigatoriedade de notificação quando um agente de IA atuar na compra, maior transparência nos critérios de recomendação e garantia de interoperabilidade entre as plataformas do mercado digital. Daqui a pouco eu volto trazendo comigo a última edição de hoje do Infonews. Fique ligado.
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quer saber? Boa noite, gente! Vocês não têm noção da alegria, do prazer que é estar aqui junto com vocês. Vamos fazer essa noite a melhor noite do mundo. Tudo pra vocês. Simbora! Simbora!

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6: 14 horas e 4 minutos.
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8: Olá, seja bem-vindo. É hora de ficar bem informado. Info News está no ar. Muito prazer, eu sou o Silva Júnior. Hoje é quarta-feira, dia 30 de setembro de 2026. E essa é a notícia de agora. O Brasil assumiu a liderança mundial na adoção de criptoativos, segundo o relatório Geographic of Report 2026, elaborado pela empresa de análise Chainalysis. Nos 12 meses encerrados em junho de 2026, o país movimentou 252,5 bilhões de dólares em transações de criptomoedas, superando mercados como Estados Unidos, por exemplo. Aí vem Nigéria, Japão e Coreia do Sul, todos eles superados pelo Brasil nesse quesito. O volume transicionado do território nacional correspondeu a 2,7% dos 9,4 trilhões de dólares movimentados globalmente. O Estado atribui a liderança brasileira ao uso equilibrado de criptoativos, impulsionado pela adesão de empresas às stablecoins, moedas digitais pareadas e ativos reais, como dólar, para gestão de liquidez e pagamentos internacionais. A consolidação da regulação pelo Banco Central e a expansão das exchanges domésticas, que passaram de 1,5% para 12,5% de participação dos fluxos regionais, também fortaleceram o mercado interno. Na América Latina, onde a atividade de criptoativos cresceu 9,8%, enquanto o mercado global recuou 1,6%, o Brasil responde por 43,7% da movimentação regional. Daqui a pouco voltamos com mais um bloco do InfoNews, deixando você muito bem informado.
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0: todo mundo cantando juntinho com a gente. 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

0: 14 horas e 48 minutos.
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2: Olá, voltamos com mais informações no Info News desta quarta-feira. Essa é a notícia de agora. Uma instabilidade na recepção de sinais de GPS afetou a operação de aeronaves da Embraer, gerando impactos diretos na malha aérea da Companhia Azul. O problema concentrou-se na frota de modelos da família E2, equipados com sistemas de navegação da fabricante Honeywell Aerospace, resultando no cancelamento de mais de 80 voos e atrasos que prejudicaram cerca de 8 mil passageiros. Em nota oficial, a Embraer informou que acompanha o caso em coordenação com os operadores e com a fornecedora dos equipamentos para solucionar a falha técnica. A fabricante ressaltou que a ocorrência atinge aeronaves em nível global, mas reforçou que não há prejuízo à segurança de voo. Segundo a empresa, a frota E2 possui sistemas e procedimentos redundantes de navegação que garantem o pouso e a pilotagem em conformidade com as normas das autoridades de aviação civil. A Honeywell declarou que avalia a causa raiz da falha de recepção do sinal para mitigar os transtornos e reacomodar os passageiros afetados. A Azul precisou reestruturar temporariamente a sua malha aérea e os horários das partidas programadas.

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Essa hora eu quero homenagear. De todos os caras que eu cresci ouvindo, tem um cara que não tá aqui hoje, mas que todos os shows que eu faço questão de homenagear ele, porque eu sempre olhava pra ele e falava, um dia eu quero ser igual a esse negrão. E até porque ele é de um lugar que também não é tradicional do samba, que é de Uberlândia, no interior de Minas Gerais. E eu, sendo do interior, olhava pra ele e falava, pô, se ele conseguiu, eu posso conseguir também. Então ele sempre foi uma inspiração pra mim. E essa parte do show, principalmente essa música, é em homenagem ao cara que eu queria ser quando eu era guri. O nome dele é Alexandre Pires. E a música em homenagem a ele e a banda dele é essa aqui. Só pra contrariar. No violão, Simon Salles.

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0: 15h35.
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2: Olá, voltamos com mais um bloco de informações nesta quarta-feira aqui no Info News. Grandes instituições financeiras internacionais, incluindo NatWest, Bank of America, Ing, Capital One, Bank of Austrália e outros, divulgaram alerta conjunto sobre os crescentes riscos associados ao uso de agentes de inteligência artificial no comércio eletrônico. As empresas destacam que a automação de compras via chatbots avança em ritmo superior ao desenvolvimento dos padrões de segurança do setor e da proteção ao consumidor. O relatório aponta ameaças diretas de fraudes, vazamento de dados bancários e direcionamento de usuários para meios de pagamentos desprotegidos. O documento revela também receios dos consumidores em relação ao gasto excessivo, inadvertido e a falta de clareza sobre responsabilidades jurídicas em caso de prejuízos financeiros. A movimentação acompanha a estratégia de empresas de tecnologia como a OpenAI, Google, Anthropic e Meta, que promovem assistentes virtuais capazes de solucionar produtos e concluir transações de forma autônoma. Para mitigar os riscos, os bancos pretendem propor a reguladores medidas como a obrigatoriedade de notificação quando um agente de IA atuar na compra, maior transparência nos critérios de recomendação e garantia de interoperabilidade entre as plataformas do mercado digital. Daqui a pouco eu volto trazendo comigo a última edição de hoje do Info News. Fique ligado.
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polícia tá aqui pra domingar com todos vocês. Sejam todos bem-vindos, essa é a Tardezinha.

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2: 16 horas e 19 minutos.
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4: Olá, seja bem-vindo. É hora de ficar bem informado. Info News está no ar. Muito prazer, eu sou o Silva Júnior. Hoje é quarta-feira, dia 30 de setembro de 2026. E essa é a notícia de agora. O Brasil assumiu a liderança mundial na adoção de criptoativos, segundo o relatório Geograph of Report 2026, elaborado pela empresa de análise Chainalysis. Nos 12 meses encerrados em junho de 2026, o país movimentou 252,5 bilhões de dólares em transações de criptomoedas, superando mercados como Estados Unidos, por exemplo. Aí vem Nigéria, Japão e Coreia do Sul, todos eles superados pelo Brasil nesse quesito. O volume transicionado do território nacional correspondeu a 2,7% dos 9,4 trilhões de dólares movimentados globalmente. O Estado atribui a liderança brasileira ao uso equilibrado de criptoativos, impulsionado pela adesão de empresas às stablecoins, moedas digitais pareadas e ativos reais, como dólar, para gestão de liquidez e pagamentos internacionais. A consolidação da regulação pelo Banco Central e a expansão das exchanges domésticas, que passaram de 1,5% para 12,5% de participação dos fluxos regionais, também fortaleceram o mercado interno. Na América Latina, onde a atividade de criptoativos cresceu 9,8%, enquanto o mercado global recuou 1,6%, o Brasil responde por 43,7% da movimentação regional. Daqui a pouco voltamos com mais um bloco do InfoNews, deixando você muito bem informado.
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1: Dezessete horas e 3 minutos.
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3: Olá, voltamos com mais informações no Info News desta quarta-feira. Essa é a notícia de agora. Uma instabilidade na recepção de sinais de GPS afetou a operação de aeronaves da Embraer, gerando impactos diretos na malha aérea da Companhia Azul. O problema concentrou-se na frota de modelos da família E2, equipados com sistemas de navegação da fabricante Honeywell Aerospace, resultando no cancelamento de mais de 80 voos e atrasos que prejudicaram cerca de 8 mil passageiros. Em nota oficial, a Embraer informou que acompanha o caso em coordenação com os operadores e com a fornecedora dos equipamentos para solucionar a falha técnica. A fabricante ressaltou que a ocorrência atinge aeronaves em nível global, mas reforçou que não há prejuízo à segurança de voo. Segundo a empresa, a frota E2 possui sistemas e procedimentos redundantes de navegação que garantem o pouso e a pilotagem em conformidade com as normas das autoridades de aviação civil. A Honeywell declarou que avalia a causa raiz da falha de recepção do sinal para mitigar os transtornos e reacomodar os passageiros afetados. A Azul precisou reestruturar temporariamente a sua malha aérea e os horários das partidas programadas. Daqui a pouco eu volto com mais um bloco do Info News. Fique ligado.
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0: Falar de amor, meu velho.
1: Aqui, olha lá na boca.
0: A gente não pode fugir disso.
1: Não tem jeito, né, cara? A vida de todo mundo assim.
0: Vambora.

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0: 17:52.
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2: Olá, voltamos com mais um bloco de informações nesta quarta-feira aqui no InfoNews. Grandes instituições financeiras internacionais, incluindo NatWest, Bank of America, Ing, Capital One, Bank of Austrália e outros, divulgaram alerta conjunto sobre os crescentes riscos associados ao uso de agentes de inteligência artificial no comércio eletrônico. As empresas destacam que a automação de compras via chatbots avança em ritmo superior ao desenvolvimento dos padrões de segurança do setor e da proteção ao consumidor. O relatório aponta ameaças diretas de fraudes, vazamento de dados bancários e direcionamento de usuários para meios de pagamentos desprotegidos. O documento revela também receios dos consumidores em relação ao gasto excessivo, inadvertido e a falta de clareza sobre responsabilidades jurídicas em caso de prejuízos financeiros. A movimentação acompanha a estratégia de empresas de tecnologia como a OpenAI, Google, Anthropic e Meta, que promovem assistentes virtuais capazes de solucionar produtos e concluir transações de forma autônoma. Para mitigar os riscos, os bancos pretendem propor a reguladores medidas como a obrigatoriedade de notificação quando um agente de IA atuar na compra, maior transparência nos critérios de recomendação e garantia de interoperabilidade entre as plataformas do mercado digital. Daqui a pouco eu volto trazendo comigo a última edição de hoje do InfoNews. Fique ligado.
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Segundo informações obtidas pela Polícia Federal, o presidente da Câmara, Hugo Mota, e o empresário Daniel Vorcaro, dono do Banco Master, trocaram pelo menos 100 ligações telefônicas e tiveram 19 encontros. Os dados foram identificados a partir de registros e mensagens encontrados no celular de Vorcaro durante as investigações. As informações também apontam para uma relação próxima entre os dois, com conversas que incluíam elogios, pedidos e combinações de encontros. Em uma das mensagens, Vorcaro menciona um jantar na residência oficial da presidência da Câmara com Hugo e empresários. O levantamento, porém, registra os contatos e encontros, sem que isso, por si só, comprove irregularidades nas relações entre os dois.

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A inteligência artificial está ganhando espaço nos aplicativos de relacionamento e já começa a participar diretamente das conversas entre pessoas. Segundo um estudo, 60% dos solteiros afirmam já ter recebido mensagens geradas por IA, enquanto uma pesquisa do projeto Singles em América aponta que o uso da tecnologia em interações de paquera cresceu 333% em apenas um ano. O avanço ocorre ao mesmo tempo em que ferramentas como o Gemini passam a realizar chamadas telefônicas de forma autônoma. O especialista em inteligência artificial Álvaro Machado Dias alerta que essa tendência pode mudar a forma como as pessoas desenvolvem relacionamentos e até prejudicar a comunicação humana. Para ele, ao depender cada vez mais da IA para escrever mensagens, conversar ou se expressar, existe o risco de as pessoas perderem parte da capacidade de estabelecer conexões por conta própria. A avaliação é que, no futuro, a tecnologia pode ocupar um espaço cada vez maior nas etapas iniciais dos relacionamentos, deixando o contato humano para momentos posteriores.

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A China prevê a formação, ainda em 2026, de um super El Niño, que pode ser o mais intenso já registrado, segundo meteorologistas do governo. As condições do fenômeno começaram a aparecer no Pacífico Equatorial em maio, e a temperatura da superfície do mar deve atingir o pico por volta de novembro. O fenômeno já teve impacto sobre a temporada de enchentes na China, e segundo as autoridades, continuará influenciando o clima no país e em outras partes do mundo nos próximos meses. O El Niño costuma elevar as temperaturas globais e alterar os padrões de chuva, provocando secas em algumas regiões e chuvas intensas em outras.

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4: A Petrobras assinou um contrato de 22 anos com a norte-americana Cheniere Marketing para comprar 800 mil toneladas de gás natural liquefeito, o GNL, por ano. O acordo foi anunciado e prevê o fornecimento de gás produzido nos Estados Unidos. A Cheniere opera terminais de liquefação nos estados da Louisiana e do Texas. Segundo a Petrobras, a contratação de longo prazo tem como objetivo reduzir a exposição às oscilações dos preços do mercado de GNL e aumentar a segurança e a flexibilidade no atendimento aos contratos da companhia. O acordo representa uma estratégia para garantir maior previsibilidade no fornecimento de gás ao longo dos próximos anos.

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4: meu
3: cara.
4: É claro, poxa. Olha só. Eu tenho um dia nessa terça, cara. Deixa eu ver.
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4: Poxa,
3: sua
4: obrigado
3: música
4: pela força.
3: Minha, do Paulo Sérgio, todas do Renato e seus bluquetes. Um beijo no teu coração, Adalberto Ferrari. Oh, meu Deus,
4: estamos recebendo
3: ele com amor e com carinho. Olha a quantidade de gente.

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Donald Trump afirmou que considera Kim Jong-un um amigo e disse que os Estados Unidos não pretendem intervir na Coreia do Norte. A declaração ocorre em meio às discussões sobre uma possível retomada do diálogo entre Washington e Pyongyang. Trump também demonstrou disposição para manter canais de comunicação com o líder norte-coreano. A aproximação acontece enquanto a Coreia do Norte mantém sua política de fortalecimento do arsenal nuclear e rejeita pedidos internacionais de desnuclearização. Autoridades norte-coreanas afirmam que o país continuará ampliando sua capacidade nuclear, enquanto representantes dos Estados Unidos avaliam a possibilidade de um novo encontro entre Trump e Kim.

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Segundo informações obtidas pela Polícia Federal, o presidente da Câmara, Hugo Mota, e o empresário Daniel Vorcaro, dono do Banco Master, trocaram pelo menos 100 ligações telefônicas e tiveram 19 encontros. Os dados foram identificados a partir de registros e mensagens encontrados no celular de Vorcaro durante as investigações. As informações também apontam para uma relação próxima entre os dois, com conversas que incluíam elogios, pedidos e combinações de encontros. Em uma das mensagens, Vorcaro menciona um jantar na residência oficial da presidência da Câmara com Hugo e empresários. O levantamento, porém, registra os contatos e encontros, sem que isso, por si só, comprove irregularidades nas relações entre os dois.

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0: A inteligência artificial está ganhando espaço nos aplicativos de relacionamento e já começa a participar diretamente das conversas entre pessoas. Segundo um estudo, 60% dos solteiros afirmam já ter recebido mensagens geradas por IA, enquanto uma pesquisa do projeto Singles em América aponta que o uso da tecnologia em interações de paquera cresceu 333% em apenas um ano. O avanço ocorre ao mesmo tempo em que ferramentas como o Gemini passam a realizar chamadas telefônicas de forma autônoma. O especialista em inteligência artificial Álvaro Machado Dias alerta que essa tendência pode mudar a forma como as pessoas desenvolvem relacionamentos e até prejudicar a comunicação humana. Para ele, ao depender cada vez mais da IA para escrever mensagens, conversar ou se expressar, existe o risco de as pessoas perderem parte da capacidade de estabelecer conexões por conta própria. A avaliação é que, no futuro, a tecnologia pode ocupar um espaço cada vez maior nas etapas iniciais dos relacionamentos, deixando o contato humano para momentos posteriores.
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